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0: Mix Eletro Hits tá chegando no clima do verão.
2: Certo, Fabrício, e aí?
0: Verão, a gente nem tá no verão, né, André Werneck? Fala aí, meu DJ.
2: Boa noite, galera.
0: Não é verão aqui no Brasil, mas é verão lá do outro lado, né? É verão em Ibiza, por exemplo.
2: Exatamente.
0: Você viu o que aconteceu lá em Ibiza?
2: O que aconteceu em Ibiza, Fabrício?
0: Agora eu tenho certeza que você não vai mesmo.
2: Como assim, Fabrício?
0: Pois é, proibiram os turistas de andar de biquíni, de maiô.
2: Não pode.
0: Sem camisa.
2: É isso que eu ia perguntar. Fiquei malhando à toa esse tempo todo.
0: Não tem, acabou.
2: Tá maluco.

0: Mix Eletro Hits com o DJ que melhor representa a música eletrônica. Quando a EDM explodiu ali em meados de 2010, né? No começo de 2010, mais ou menos, né, André? Esse cara veio e fez história. Quem é ele?
1: Avicii!
0: Avicii! Maravilhosa essa música aqui, viu?
1: Você curtiu um vídeo?

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0: Começando mais uma edição do Prismatic com o Tiesto. Uma hora intensa com a assinatura de quem entende de pista como poucos. Se você curtiu, já sabe, semana que vem tem mais aqui na Mix. Até a próxima.
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0: 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Mix 685, a partir de agora tem o No Break. São duas horas de música direto sem interrupções e a gente vai abrir com Bruno Mars. 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

0: Mix, meia-noite 43, Tight Swims, Lose Control aqui no No Break. 2 horas de música direto, sem nenhum intervalo comercial. E você pode ouvir a sua também, aquela favorita que você tem da programação da Mix. É só pedir através do nosso WhatsApp, 11 98340 8000. Coloque seu nome completo, o nome da música, do artista, capricha, que a gente toca pra você na Mix.
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1: 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Toca pra mim uma do Guns N' Roses.
2: Aqui é Simone e eu quero pedir a música do Backstreet Boys, Everybody.
3: Fala galera da Mix, que é Valdir. Toca uma música aí do Coldplay.

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4: Chegando com mais um Super Mix e agora a gente confere uma atrás da outra aqui na programação da Mix. Só música legal, só música bacana. Então bora curtir o Super Mix nesta madrugada. 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

0: peças foram três das mais pedidas por você em 2012. A qualquer momento tem mais.
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0: minutos, agora 6h27. Get Lucky com Daft Punk. Na volta, a gente curte mais músicas juntos aqui na Mix.
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6: Bom dia, excelente. É sabadão para você que tá ligado aqui com a gente na Mix. E por enquanto os caminhos ainda vão muito bem aqui pelas ruas e avenidas da cidade. Destaque para a Radial Leste, que pro centro tem um acidente ali na aproximação com o Almirante Brasil e problemas desde o viaduto Bresser. Depois já melhora e vai bem. 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

0: essa edição do Baú da Mix, somente com as clássicas do passado nesta manhã de sábado 18 de julho. Fica por aqui, mas volta amanhã.
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0: Na sequência tem o Pede no Zap.
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5: SP1, uma geral no trânsito de São Paulo. 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
6: O caminho da Zona Leste para o centro pela Radial Leste tem uma paradinha ali na altura da Jaco Pêssego, também na passagem pela estação Arthur Alvim e lá na frente do viaduto Bresser até o Mirante Brasil, onde tem obras. Depois já melhor e vai bem. 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
1: Bom dia, Rádio Mix. Quem tá falando aqui é o Felipe Ramon, de Planaltina DF. Toca aí alguma música aí do Rapa aí pra gente. Um ótimo sábado aí pra todo mundo. Obrigado.
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0: dia, Rádio Mix. Aqui é o Denner, de Gravataí, motorista de aplicativo. Queria ouvir a música do Colio, Gangster Paradise. Deve tocar aí, a melhor rádio do Brasil.
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1: Mix agora 8h43. Esse aí foi o Green Day, Boulevard of Broken Dreams. E a gente segue com o pede no zap, bora!
2: Bom dia, Mix! E aí, tudo na paz? Tamo junto. Aí, minha primeira vez mandando um áudio aqui. Queria pedir uma música aí do NSYNC pra lembrar as antigas. Fechou? Everton de Ribeirão Preto, interior de São Paulo. Mix, é nóis.
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1: Mix agora 8h56, Sublime Santeria. Bora pra última participação do Pede no Zap de hoje.
2: Bom dia, Rádio Mix. Aqui é Mário de Governo do Valadares, Minas Gerais. Gostaria de ouvir Mulher de Fases, de Raimundos. Abraço a todos aí. Valeu!
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1: Mix agora 8h59, fechando mais uma edição do Pede no Zap com Raimundos, Mulher de Fases. Essa edição fica por aqui, tá de volta amanhã aqui na Mix.
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1: Agora ouve essa.
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1: Tem novidade de música e essa aqui é bem legal, tá? O Post Malone foi convidado como atração final da Copa do Mundo de 2026 e o anúncio foi feito pela própria FIFA. Com isso, Post Malone se junta a outros artistas

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1: 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Recordes de público, alta média de gols, 7 times que avançaram aos mata-matas pela primeira vez, 72 partidas só na fase de grupos. A primeira Copa do Mundo com 48 seleções entregou bons argumentos para quem defende um Mundial assim, com mais seleções. Tem gente que defende 64 seleções para a próxima Copa em 2030. Desde o ano passado, a CONMEBOL tem defendido a ampliação do Mundial como a justificativa de tornar ainda mais inclusiva a competição que irá celebrar os 100 anos da Copa. 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
5: A marginal do Rio Tietê agora para Castelo Branco tem problemas pela expressa a partir da rodovia Dutra. A expressa piora a partir da Vila Maria e a lateral na Vila Guilherme. Todas melhoram na altura da Ponte Cruzeiro do Sul e depois o caminho melhora e vai bem até o acesso ao Cebolão. A lateral é a que tá menos pior. 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
7: Você que vai pegar a rodovia Raposo Tavares pro interior, atenção com congestionamento da aproximação com Rodoanel do quilômetro 19 até o 25 na Granja Viana. Depois do 25, o caminho melhora e segue muito bem. Para São Paulo, Raposo Tavares está lenta no finalzinho, do 12 até o Butantã. 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

6:02, tá na hora do baú da Mix Express e a gente vai lá pros anos 90 agora. Dessa vez, voltando pro ano de 1992 com Bed of Roses, do Bon Jovi. E você sabia que essa é uma das músicas mais pessoais da carreira do líder e vocalista da banda John Bon Jovi? Pois é, o cantor revelou que a letra é uma verdadeira confissão sobre os excessos da fama, seus erros e também a saudade de casa. Bora relembrar esse clássico dos anos 90? Tem Bon Jovi agora.

0: estar em contato com você. 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
1: 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Recordes de público, alta média de gols, 7 times que avançaram aos mata-matas pela primeira vez, 72 partidas só na fase de grupos. A primeira Copa do Mundo com 48 seleções entregou bons argumentos para quem defende um mundial assim, com mais seleções. Tem gente que defende 64 seleções para a próxima Copa em 2030. Desde o ano passado, a Conmebol tem defendido a ampliação do mundial como a justificativa de tornar ainda mais inclusiva a competição que irá celebrar os 100 anos da Copa.
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7: Você que vai descer a serra pelo sistema Anchieta Imigrantes, melhor opção é a rodovia Anchieta, que ainda assim tem lentidão lá na chegada à Baixada Santista. Imigrantes está congestionada do quilômetro 37 até a metade do trecho de serra. 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

0: peças foram três das mais pedidas por você em 2010. A qualquer momento tem mais.
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0: Mix, agora faltando 4 minutos pro meio-dia. Jota Quest com Além do Horizonte, fechando mais um bloco por aqui. Daqui a pouco tem mais uma edição do Top Mix, as 4 músicas mais pedidas por você. É já já.
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0: tá afim? Vale qualquer filme que esteja em cartaz, tá? Tá valendo então, dois ingressos para a Rede Cinemark nessa hora. 983408000. Manda aí seu nome completo e começou.
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1: Agora meio-dia

0: que esteja em cartaz, tá? Manda aí, 983408000.
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0: Agora faltando 20 minutos pra uma, Birds of a Feather, essa é a Billie Eilish. E o prêmio da hora continua valendo, hein? Já mandou seu nome completo pro nosso WhatsApp? 983408000, vale par de ingressos para a Rede Cinemark. Sim, cinema por conta da Mix. Você vai poder escolher o filme que você quiser, manda aí. 983408000, boa sorte.
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Mix, agora 6 minutos pra uma The Weeknd. Fechando mais uma hora por aqui, sim, tá na hora do resultado. Vamos lá pro prêmio da hora. Tava valendo aqui 2 ingressos para a Rede Cinemark, valendo qualquer filme.

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1: 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Recordes de público, alta média de gols, 7 times que avançaram aos mata-matas pela primeira vez, 72 partidas só na fase de grupos. A primeira Copa do Mundo com 48 seleções entregou bons argumentos para quem defende um mundial assim, com mais seleções. Tem gente que defende 64 seleções para a próxima Copa em 2030. Desde o ano passado, a Conmebol tem defendido a ampliação do mundial como a justificativa de tornar ainda mais inclusiva a competição que irá celebrar os 100 anos da Copa.
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12: E a Rádio Mix segue por aqui em contagem regressiva pro Rock in Rio 2026. E uma das melhores histórias em torno do festival é sempre a lista de exigências dos artistas que vêm tocar por aqui. Prova disso foi o Prince, que em 1991 pediu um camarim pintado na cor púrpura, em homenagem, é claro, ao hit Purple Rain, e ainda quis 400 toalhas brancas. O Elton John, por exemplo, já pediu uma suíte inteirinha só pros cachorros dele. E a Britney Spears já mandou contratar uma sósia para ficar despistando os fãs nas ruas do Rio de Janeiro. O Rock in Rio Brasil 2026 acontece nos dias 4, 5, 6 e 7 e ainda 11, 12 e 13 de setembro. É a Mix no Rock in Rio 2026.
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1: 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Recordes de público, alta média de gols, 7 times que avançaram aos mata-matas pela primeira vez, 72 partidas só na fase de grupos. A primeira Copa do Mundo com 48 seleções entregou bons argumentos para quem defende um mundial assim, com mais seleções. Tem gente que defende 64 seleções para a próxima Copa em 2030. Desde o ano passado, a Conmebol tem defendido a ampliação do mundial como a justificativa de tornar ainda mais inclusiva a competição que irá celebrar os 100 anos da Copa.
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0: Então, gente boa, já arrumou essa mochila aí? Bora então pra essa viagem? Hora de dar aquele rolê nas afiliadas da Rede Mix em mais um Top Mix Rolê Brasil. Vamos abrir o programa de hoje com pedido da Mix Foz do Iguaçu, no Paraná. Lola Young, comece

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1: Viagem boa, né? O pedido agora é da Mix BH. Mother Monster e o Bruninho. Lady Gaga e Bruno Mars com Die With A Smile.
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1: Mix, agora são 5:08, eu joguei o bumerangue. E aí ele voltou aí com uma música que bombou no final da década passada e vem da Mix Londrina, Justin Bieber, Never Say Never.
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1: Viagem boa, né? Agora a gente vai pra Mix Maceió e o pedido foi esse aqui que tá bombando. BTS. Swim.
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1: Mix, agora são 5h14. A saideira de hoje vem da Mix Rio de Janeiro com a novidade. É, ela tá de volta. É a rainha da música pop.
0: 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Curte aí, mais uma novidade na Mix. Madonna, Dance Eteria. 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
2: 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E a Rádio Mix segue na expectativa e na contagem regressiva pro Rock in Rio 2026. E neste ano, o festival anunciou uma novidade bem legal, a Comfort Zone, um espaço para quem quer assistir aos shows do palco mundo, bem pertinho da grade, mas com mais conforto e sem precisar ficar disputando espaço com ninguém. O lugar tem bares e banheiros exclusivos e oferece uma experiência única para você assistir aos shows sem se preocupar com mais nada. Demais, né? O Rock in Rio Brasil 2026 acontece nos dias 4, 5, 6 e 7 e ainda nos dias 11, 12 e 13 de setembro. 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

0: São 6:30, a cara do final de semana, né? Aquele trocadilho, The Weeknd. Can you feel my face, o melhor mix do Brasil. Tem Vitor Clay, você gosta do Bruninho, Camila Cabello, tem Shabuzi e tem, opa, tem Pearl Jam.
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0: tempo, dessa vez com uma música que ajudou a redefinir o rock do início dos anos 2000. Last Night do The Strokes. O riff de abertura desse som é uma clara referência a American Girl do cantor Tom Petty. O próprio Júlio Casablancas, que é o vocalista do Strokes, chegou a admitir que a banda praticamente copiou a música, mas o Tom Petty, claro, levou isso na esportiva e nunca se incomodou, né? Então, bora relembrar? E já presta atenção no riff, no Baú da Mix Express, Last Night com Strokes.
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0: aquele kit Nicobô com boné e camiseta? Gente, são duas peças lindas mesmo. O boné e a camiseta da Nicobô, que você vai poder combinar com várias peças. Então, nesse caso é você, Reginaldo Pereira, que tem o final do telefone 3573, que levou esse kit, já consta aí no seu guarda-roupa, tá? Parabéns. Nossa equipe vai entrar em contato contigo. Você não conseguiu o seu, é ouvido colado aqui no 106.3, tá bom? Quem sabe você vai... O final de semana tem. É ficar de ouvido colado. 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

0: aí na contagem regressiva, porque essa noite, pra onde quer que você vá, o que você vai fazer, tem que levar mix junto, né? A noite é perfeita aqui no Melhor Mix do Brasil. Deixa eu te contar que daqui a pouquinho, às 10 da noite, o DJ André Werneck vai trazer o que rola nas pistas do planeta com Clube Mix. E às 11, o que, que ele vai fazer? Entregar o bastão pro DJ Alok. Alok apresenta o seu show aqui na Mix, que é o Controvérsia. Então, já tá todo mundo convidado pra continuar aqui, né? O que, que você vai fazer de bom hoje? Então já leva a gente junto, que a trilha sonora a gente faz.
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